Obrigado. Obrigado, obrigado. Gracias. Gracias. Gracias. Gracias. Por todo esto. Por esse carinho, por esse amor, por essas coisas lindas. Uma vez mais, me sinto aqui em Miami. Por todos vocês. Muitas graças, muitas graças. Esse show ofereço a Deus de bondade. Esse show dedico com todo o meu amor a Maria Rita. Gracias.